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0: 2 horas e 4 minutos.
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0: 2:32.
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1: Começando agora mais um Vibe Mix, o programa onde eu, locutora Patrícia Vieira, toco pra você curtir o melhor do pop internacional. Por aqui a gente toca aí para embalar a sua vida, os seus dias, o melhor do pop internacional. Vem comigo, Vibe Mix tá começando.
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1: Você curtiu mais um bloco de grandes sucessos da programação do Vibe Mix. Em instantes eu volto com mais, não perca.
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1: Voltei trazendo pra você a melhor programação de música pop internacional do seu rádio ao nosso Vibe Mix. E agora, aumenta o som que tem mais.
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2: Você está ouvindo a melhor programação com o melhor do pop internacional. Já já tem mais Vibe Mix pra você. Não saia daí.
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6: Hora certa.
7: 23:07.
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2: Voltei trazendo mais músicas pra você aqui na nossa programação. Que bom é te fazer companhia levando o melhor do pop internacional. Aumenta o sonho e vem curtir. Vibe Mix continua.
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1: Você curtiu mais um bloco de grandes sucessos da programação do Vibe Mix. Em instantes eu volto com mais, não perca.
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2: Voltei trazendo pra você a melhor programação de música pop internacional do seu rádio ao nosso Vibe Mix. E agora, aumenta o som que tem mais.
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3: Este foi mais um bloco de sucessos aqui no nosso Vibe Mix. Já já eu volto trazendo mais pra você, não saia daí.
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0: 23:37.
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10: A programação do nosso Vibe Mix com o melhor do pop já está de volta. Espero que você esteja gostando. Agora tem mais um bloco com muitos sucessos pra você curtir. Aumenta o som.
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1: Você ouviu mais um bloco de sucessos aqui na programação do nosso Vibe Mix. Que bom foi levar para você mais este bloco. Daqui a pouco eu volto com mais. Continue sintonizado.
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1: A programação do nosso Vibe Mix de hoje já está de volta. Que alegria é levar para você este programa. Aumenta o som e vem curtir. Vibe Mix continua.
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2: Mais um programa que fica por aqui, mas amanhã tem mais. Um beijo grande pra você e até lá.
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0: hora e 7 minutos.
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5: Hora certa.
3: 0:43.
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0: hora e 14 minutos.
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0: 1:47.
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0: Hora e 48 minutos.
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3: Horas e 26 minutos.

0: 10:05.
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0: 4:19.
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2: Hora certa.
3: 4 horas, 55 minutos.

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2: Hora certa.
3: 5 horas em ponto.
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0: 10:03.
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0: Salve, salve, é quinta-feira. Seja você bem-vindo, muito bem-vinda. Estamos começando mais um show sertanejo pra você. Salve, salve, vamos nessa quinta-feira. A partir de agora, tem 2 horas de muita música sertaneja pra você curtir por aqui, sempre sorrindo. Vamos sorrir, tem que sorrir pra vida. É, que é isso? A vida tá passando numa velocidade impressionante. Vamos tocar pra você hoje César Menotti e Fabiano, Mato Grosso e Matias, Kleber e Cauã, Gino e Geno, o Zezé com o Luciano também, Leandro e Leonardo, Bruninho e Davi e muito mais pra você nessas próximas 2 horas, onde a música sertaneja dá um verdadeiro show. Claro que você pode participar, já eu vou te passar os contatos. Vamos lá, vamos começar então. Show sertanejo. O show desta quinta-feira está no ar com você. 2 horas de muita música sertaneja, Yasmin Santos e o Sabadão pra começar. Saudade em Gota.
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0: Olá, muita música pra você. Uma ótima.

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0: Matheus e Cauã e o Litrão, pra gente fechar por aqui a primeira parte do nosso show. Falou em Litrão, é, olha aí, ó, ouça aí, né? Pode ser assim. Ainda Mato Grosso e Matias e a Boate Azul, Henrique Diego Ficadinha, César Menotti e Fabiana Sandurinhas e Sincero Amor, um pupurri com César Menotti e o Fabiano. A primeira foi a Yasmin Santos com o Safadão, Saudade em Gotas, Yasmin Santos e o Safadão, que abriram aqui o nosso show sertanejo, o nosso show desta quinta-feira.
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0: Mas de jeito nenhum, não pode faltar na música. Muita música, o que não falta de jeito nenhum aqui, alegria de jeito nenhum também. De jeito nenhum. Muito obrigado a você que está com a gente. Vamos lá participar por aqui, ó. Nosso WhatsApp para você mandar suas mensagens para cá, mensagens de texto, de voz, que a gente gosta muito. Manda de voz para a gente colocar você aqui para falar, aqui no show, é. Mas fala aí seu bairro, sua cidade, para todo mundo saber de onde você está falando, ou mesmo quando eu mandar mensagens de texto, fala aí o bairro, fala a sua cidade também, para a gente mandar aquele abração diretamente para você aí. Qual que é o nosso WhatsApp então? Vamos lá, 35999520702, DDD35, né? Então 999520702 é esse mesmo. Vamos lá participar com a gente, pode pedir músicas à vontade. Nas próximas duas horas, nessas duas horas, a gente segue por aqui com o Show Sertanejo. Muita música, muita alegria pra você. E eu já tô voltando com o Kleber e Cauã e o Jorge Pedaço Meu.
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0: O show tá de volta com você, agora tem Kleber e Cauã e o Jorge. Pedaço Meu, aqui no show desta quinta.
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0: Zezé de Camargo e Luciano Cotovelo vai doer, pra gente fechar mais uma aqui do show na nossa quinta-feira. Ainda Chitãozinho e Chororó, Menino da Porteira, clássico da nossa música sertaneja. A famosa versão do Serjão, né? O Sérgio Reis tem a famosa versão de Menino da Porteira, mas é uma música que fica bem, hein? Com qualquer dupla que interprete, né? Maiara e Maraísa, Medo Bobo, também o Gênio com Gênio, Pinga na Goela, Pinga na Garganta aí, e o Kleber com o Cauã e o Jorge, Pedaço Meu. Muito obrigado a você que é com a gente nesta quinta-feira. O nosso show está no ar com você, e agora é hora de agradecer você que está participando com a gente pelo nosso WhatsApp, 35999520702, é esse mesmo. Vamos participar por aqui. Deixa eu mandar abraço aqui para quem? Para Aline Abreu. Ô Aline, um abraço para você. Aline tá em Silveiras, é Vale também. Valeu, Silveiras. Valeu, Aline. Muito obrigado pela sua mensagem aí. O João Kleber, não é o João Kleber lá da televisão, né? É outro João Kleber.
1: Preste atenção no que você vai ver agora.
0: Não é esse João Kleber, é o João Kleber, nosso amigo aqui do Show Sertanejo, tá falando com a gente diretamente da cidade de Cruzília, no sul de Minas. Alô, João Kleber, um abraço pra você aí. A Érica participou também, tá falando diretamente de Santa Branca, Vale também. Valeu, Érica, muito obrigado aí pela sua participação. Daqui a pouco vamos tocar a música aí, tá bom, que você pediu. Muito obrigado a você que tá com a gente. Muito obrigado pessoal de Mogi Mirim, Mogi Guaçu, Campinas também. É, alô, Volta Redonda. Alô, Viviane Maria de Volta Redonda. Valeu pela mensagem também. Vamos participar, fique à vontade para participar. Já tô voltando para você rapidinho. A gente volta com muito mais músicas sertanejas. Eu vou voltar já já com o Guilherme e o Benuto. Três batidas.

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3: Hora certa.
4: 6:38. 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
2: O show tá de volta agora com Guilherme Benuto, três batidas na nossa quinta-feira. Vem comigo, né?
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Prata e o Bar da Bebedeira pra gente fechar por aqui mais uma sequência do show desta quinta. Ainda Rick Renner, Eu Mereço, Bruninho Davi, Isso é Carência, Mike Liano, Ponteio da Viola. A primeira foi João Neto com o Frederico, Só Esquece Quem Tenta. Muito obrigado a você que tá com a gente, muito obrigado a você que está aqui com a gente nas ondas do rádio, ouvindo pela internet e também. Muito obrigado pela companhia, pela sua audiência. Que é isso? Mas não é futebol, não. O que é isso? Tá doido? Que é isso? Não, é programa sertanejo aqui, meu filho. Que é isso? Vamos na hora de você participar com a gente. Tá aqui o nosso WhatsApp pra você participar. DDD 35. Esquece disso não, hein? DDD 35 999520702, pra você participar por aqui. Vamos lá, manda mensagens aí. Pode participar à vontade, pedir músicas, mandar abraços. Pode falar aí da onde você tá pra gente mandar aquele abraço direto pra você ou mandar aquela mensagem de voz. Aí, ó, é só apertar o botão e falar com a gente aqui. É só apertar o botão e mandar aquele recado, aquela mensagem de voz, ué. Tá rindo por quê? Aperta o botão e fala aí. Manda aquela mensagem pra cá. 999-520702 com DDD 35. Participa daí, que eu já volto daqui pra você.

0: 7:20.
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Cristiano e a Ferida Curada, pra gente fechar mais uma aqui do show na nossa quinta-feira. Também César e Paulinho, Saudade de Minha Terra, clássico da música sertaneja. Breno e Caio César, Nosso Infinito, Teodoro e Sampaio, Passe Livre, também música muito bonita lá dos anos 80. Munhoz e Mariano, Tomador de Whisky. Obrigado você que tá com a gente, muito obrigado você que tá com a gente aqui, ó. Você que tá aí no céu da sua casa, você que tá no trabalho ouvindo a gente aí, muito obrigado você que tá no carro também, você que tá aí no trânsito ouvindo a gente, muito obrigado pela companhia, pela audiência. Alô, você, meu amigo caminhoneiro, boa viagem pra você, bom trabalho por aí. Muito obrigado você que ouve o nosso show sertanejo aqui nesta quinta-feira. Vamos lá, mandar mais abraços pra você que tá participando com a gente aqui. Ô, Carmen, um abraço pra você, tá em Pedralva, tá no sul de Minas. O Marcelo Lopes tá em São José dos Campos. Alô, Marcelo, aquele abraço. Nayara, valeu pela mensagem, Nayara. Ela tá falando com a gente diretamente de São Sebastião do Paraíso. Valeu, Nayara. Um abração pra você, muito obrigado pela mensagem. E quem mais falou com a gente foi o Alencar. Alô, São Bento do Sapucaí. Alô, Alencar, aquele abraço pra você, pra família toda aí. Alô, Eduardo, em Santa Rita do Sapucaí. Muito obrigado. Alô, Carlinhos. O Carlinhos tá em Taubaté. Ô, Marina, seja muito bem-vinda ao nosso programa. Marina tá em São José dos Campos. Muito obrigado pela mensagem. É, aguenta aí que eu já tô voltando com mais uma sequência cheinha, bem grande e bem cheia de música sertaneja pra você.

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1: 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Hora de continuar o show. Show sertanejo. Fernando e Sorocaba, plateia. Pra gente continuar por aqui o nosso show sertanejo na nossa quinta-feira. Vem nessa.
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0: E Gabriel, vou te amar, ama assim. Pra gente fechar por aqui o nosso show dessa quinta-feira, Edson e Hudson Azul, Marcos e Belucci, solteiro apaixonado, ainda o Chico Rei com o Paraná, Leão Domado, e a primeira foi o Fernando e o Sorocaba, a música Plateia. Pra gente fechar por aqui muito bem o nosso show de hoje. O Leão aí, rapaz, não tá domado não, o bicho tá bravo aí, ó. Que isso? O bicho tá bravo, tá nada de leão domado não. O negócio aí tá feroz ainda, que é isso? Tira esse leão. Amiga, esse negócio aí, do que eu conheço. Muito obrigado a você que esteve com a gente. Muito obrigado pela companhia, pela sua audiência. Continue aqui na rádio, a programação já volta pra você depois do intervalo, que é pequenininho. E eu volto amanhã, claro que eu volto amanhã. Amanhã, sexta-feira, eu vou estar aqui de volta pra gente passar mais duas horas por aqui curtindo muita música sertaneja juntinhos aqui no show. Um grande abraço pra você, até amanhã então. Por hoje é só e chega.
1: Tchau, pessoal.

0: 7:59.
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0: 7:25.
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0: 7:43.
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0: 94.
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2: Hora certa.
0: 9:02.
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2: Opa, beleza, chegando no seu rádio nessa quinta-feira maravilhosa. 18 de junho, dia da imigração japonesa, dia do químico. Aqui na programação comigo, Célio de Castro, muita música no seu rádio. E a gente não vacila por aqui não. A sua música acontece por aqui de verdade, bebê. Então vem comigo, vou pregar a primeira. Ah, traz a primeira pra nós, Célio. Katy Perry, smile, aumente o volume. Esse é o Caldeirão Musical no ar com você.

que há? Fábio Júnior, que há? Gente, aqui na programação, João Neto Federico chorou na escadaria. Essa moda é boa, viu? Eu amo essa moda aí. Daqui a pouco eu volto no caldeirão.

0: horas e 17 minutos.
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10: Tem mais Caldeirão, sim senhor. Disco Lines, no Brooker Boys.

0: FM, Rádio Pirata aqui com você. Ah, maravilha, quer ouvir mais músicas, quer ouvir mais sons?
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4: Horas e 29 minutos.

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2: Eu acho que o senhor tem que mandar aquela mensagem. Mas manda o que tá no seu coração.
3: Porque se fosse eu falaria mais ou menos assim.

0: Marcelo Genesi, a felicidade com você. Danilo Davi, apaga, apaga, apaga com você no Caldeirão.
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0: 12:46.
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8: Vamos, porque tudo é muito rápido. A música linda. Guilherme Santiago, Casa Amarela.

0: 9:58.
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3: E voltamos com muita música no seu rádio. X-Tran, More Than Words. Essa música é linda.

0: sol ainda brilha, Rosa de Saron. Luan Santana, clone, aqui com você, é 2 horas de sons, o melhor do Brasil.
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0: 10:14.
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0: 10:30.
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5: Voltamos muito bem na programação. Com True Dos Dao, música linda, Hurry Down To You.

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0: Ramalho, Batendo na Porta do Céu. Esse é um clássico, né? Um sonho com o João Carreiro. Foi Emília Eduardo, a participação do João Carreiro e Capataz na programação.
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4: Hora certa.
3: 10:43.
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1: Voltamos no seu rádio, vamos lá ouvir Fergie, Big Girls Don't Cry. Essa música é linda, né?

0: Green Day, Basket Case, aqui na programação, nessa quinta-feira, colocando o ponto final nessa edição de hoje. Que maravilha! A música não pode faltar por aqui, não pode parar, claro que não, né, gente? Obrigado a todos pelo carinho. Fala pra você que amanhã na sexta-feira tem mais. Tá combinado? Tá falado? Célio de Castro por aqui, bebê. Aquele abraço e valeu que valeu!
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5: Horas e 59 minutos.
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0: de todos os tempos, músicas novas, muitas músicas antigas, o rock brasileiro, tem samba também no programa. É música brasileira sem censura, mas é música brasileira da melhor qualidade.
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0: A gente vai rolar pra você hoje Jorge Benjor, Nando Reis também vai estar aqui neste Intervenção Nacional, o Rapa, Arnaldo Antunes, e a gente começa agora com a banda Heróis da Resistência. Aqui o Intervenção desta quinta está no ar. Diga não pra qualquer outra intervenção que não for esta, que é apenas para tocar a boa música brasileira.

as músicas mais recentes dele, inimitável. Ainda Heróis, a Resistência, Diga Não, que abriu aqui o Intervenção Nacional desta quinta-feira. Rogeriza é a banda que...

0: a continuar com a gente.
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2: Hora certa.
3: 11:23.
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0: segunda intervenção desta quinta.
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4: Horas e 42 minutos.

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1: O Intervenção Nacional desta quinta-feira continua com a Legião Urbana. Eu sei.

quinta-feira, também Legião Urbana, eu sei. E mantendo aí as cantoras brasileiras de Marisa Monte, a gente vai pra Cássia Eller com o Barão Vermelho, Malandragem, aqui no Intervenção desta quinta-feira.

0: duas, eu sei, aqui juntas no Intervenção Nacional, pra gente fechar muito bem uma intervenção nesta quinta-feira. Muito obrigado a você que ouviu, você que tá com a gente, continue por aqui, amanhã tem mais intervenção.
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2: Hora certa.
3: 12 horas e 2 minutos.
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0: Vai rolar a banda Marillion. Que linda a música. E também a R.E.M. Shiny Happy People.
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0: 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Pra começar uma Vitrola desta quinta-feira, a gente volta pra década de 70 com ele, Stevie Wonder, um dos mestres.

Cake, formado em 91 lá em Sacramento, na Califórnia. Já gravaram 6 álbuns e tem vários sucessos das décadas de 90 e também dos anos 2000. Essa que a gente acabou de ouvir, da Guitar Man, é de 2004, do álbum Pressure Death. Hora de conferir Fighting Young Cannibals aqui no Vitrola. She Drives Me Crazy.

0: Ashes to Ashes, David Bowie aqui na Vitrola, de 1980 esta música. Se eu pudesse dar uma dica sobre David Bowie, eu falaria para você assistir o documentário Bowie, The Man Who Changed the World, na Netflix. Você que é assinante da Netflix e gosta de rock e gosta das músicas, ou até mesmo dele, do eterno camaleão do rock, David Bowie, assista lá, Bowie, The Man Who Changed the World, David Bowie. Para fechar por aqui mais uma sequência do Vitrola, ainda Fighting on Cannibals, She Drives Me Crazy, Cake the Guitar Man, a primeira foi o Steve Wonder, Superstition. A gente volta já para você com a nossa última parte do Vitrola, mais uma super sequência com músicas dos últimos 60, 70 anos para você.
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0: 11:21.
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8: O Vitrola está de volta nesta quinta-feira e tem Marillion, a banda Marillion, de 1985, a música Kili, aqui no Vitrola.

Nessa semana a gente tocou Oasis Wonderwall aqui no Vitrola e eu comentei que algumas publicações elegeram Wonderwall uma das músicas mais conhecidas da década de 90. E esta aqui é outra, Extreme More.

0: aqui no Vitrola pra fechar mais uma sequência. Ainda os Paralamas do Sucesso, Óculos, 1984, do álbum O Passo do Lui. Essa música fez um estrago, no melhor sentido do estrago, no Rock in Rio de 1985. Se é que a gente pode falar que tem um bom sentido do estrago, então tá bom. Pessoal foi ao delírio, pessoal ficou enlouquecido lá no Rock in Rio com os Paralamas tocando Óculos. Isso faz um tempinho, 1985. Também é Extreme, More Than Words e Meridian Kelly. E a gente volta já pra você com a última parte de hoje do Vitrola.
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8: Horas e 39 minutos.
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2: Vitrola volta ao ano de 1991, o álbum Out of Time do R.E.M. E esta música bem

Jamiroquai, Space Cowboy, pra gente fechar por aqui muito bem, mais um Vitrola, ainda RPM, Olhar 43, o nosso Flashback Brasil do Vitrola de hoje, Ordinary War, Duran Duran, também Shiny Happy People do R.E.M., que abriu esta última parte do Vitrola, que tá ficando por aqui, mas amanhã, sexta-feira, estaremos aqui de volta.

0: de volta amanhã com uma super sequência de flashbacks pra você. 104,9.
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4: Hora certa. 12:59.
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0: 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Hora certa.
1: 13:19.
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1: Horas e 40 minutos. 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
6: Essa próxima música que eu gostaria de dedicar aos políticos do Brasil, falou? Acho que essa aqui vocês devem conhecer também. Isso aqui vai assim, ó.

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2: Hora certa. 14 horas e 3 minutos.
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Legal, lá, boa tarde. Começando mais um programa, Senhor da Tarde, na tarde dessa quinta-feira. Hoje, 18º dia do mês de junho. Boa tarde pra você que curtiu o Onda Pop. Vamos juntos, trazendo pra você o melhor da música. 2:12.

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2: Hora certa.
1: 14 horas e 24 minutos.
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0: aí.
1: Horas e 45 minutos.
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4: Muito bem, agora são 12h53. Manda um abraço aí pro meu amigo Taquinho. Tá curtindo as férias, né, Taquinho? Um abração pra você. Por aqui a música não para.

0: Fechando por aqui mais sucesso pra você na onda, Lady Gaga, Pitbull e David Guetta. Paulo Miklos, Sal da Terra, né? Olha pro meu amigo Taquinho, toda a galera tá curtindo. O João Lopes, um abração, obrigado pela sintonia. Alô Edson, aí no Chiminha, ligado na programação. Pessoal lá da Panificadora Pradinho, né? Meu amigo Pablo, a Nilciene, um abração, obrigado pela sintonia. Um abração aí ao Daniel de Deus, também curtindo o programa. Daqui a pouquinho tem mais.
1: Horas e 6 minutos.
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0: Magal, fechando por aqui o sucesso. David Guetta teve ainda Dilcinho, uma partida de futebol. Agora são 15 horas e 31, daqui a pouquinho tem aí a música pro Serginho.
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0: 11:27.
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3: Agora são 15h31, alô Serginho, agora sai, Ferrugem, Amor Gigante.

pessoal, né? O som do Jota Quest, Tim Maia. Também teve ainda o som de Wizard for Africa. Daqui a pouquinho vem aí as mofadas da onda. Mas antes ainda tem a última sequência do Show da Tarde.

0: 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Horas e 44 minutos.
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2: Hora certa. 16:03.
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8: Tudo bem, começando por aqui as meninas que marcaram, as bofadas na onda que saem.

0: sua melhor programação, Sou da Tarde, tá aí o som de Genesis, Follow You, Follow Me, tema da novela Dancing Days, teve Jeffrey Williams, Blue, Ed Benedict, brasileiro Ed Benedict Salon, daqui a pouquinho tem mais, Onda Clássica, As Mofadas da Onda.
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3: Hora certa. 16:44.
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Bom, fechando é som de John Secada, passou por aqui do Bimbonin, Belfast. Bom, deu meia hora, tô indo nessa, mas amanhã tem mais, sexta-feira tem mais, a partir das 14 horas. Continua da classe, que é o som de Pet Shop Boys. Valeu, tchau, tchau.

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2: Hora certa.
3: 17 horas e 1 minuto.
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0: 17:36.
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2: Hora certa. 18:10.
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0: 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O melhor do sertanejo universitário sempre neste horário com o Jonatas Gonçalves, todo dia tocando o melhor da música sertaneja pra você.
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0: 18:29. 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

0: 18:49.
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1: O melhor da música sertaneja passando aqui no programa Arena Sertaneja na edição de hoje. Tudo de bom pra você na audiência, onde quer que você esteja curtindo o nosso programa. Obrigado pelo carinho de sempre.

0: 19:07.
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0: 19h24.
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0: 9:43.
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2: Hora certa. 20 horas e 1 minuto.
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1: Muito boa noite, aqui quem fala é Tarcísio Furtado, começando mais um Som da Onda pra vocês aqui na Onda Sapucaí FM 104,9, direto de São Gonçalo do Sapucaí, sul de Minas, para todo o Brasil, hein? Vamos com muita música pra vocês hoje, dia 18 de junho de 2026, uma quinta-feira, né? Véspera do jogo do Brasil com Haiti, amanhã às 9h30 da noite. Vamos torcer muito pra seleção brasileira, hein? 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Um abraço, meu amigo Rogério, proprietário e gerente da Frute, grande responsável pela qualidade dos produtos Frute. 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Vamos com muita música pra vocês, começando com a Loki, Luísa Sonza e Ziba. Mesmo se o céu cair.

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2: Agora a música nova de Greta Van Fleet, Play Your Games. A música vai pro Thiago Ferreira, meu amigo lá no Congresso. Um abraço, Thiago.

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2: Hora certa, 20h35. 104,9 Onda Sapucaí FM.
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2: Eu sou de Imagine Dragons, Walk on

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2: Agora vamos com a nova de Madonna, Love Sensation.

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1: E hoje, 18 de junho, aniversário de um dos maiores artistas de todos os tempos, hein? Paul McCartney, ex-Beatle, completando 84 anos, hein? Legal demais. Paul McCartney, parabéns, hein? Take it away.

Rosalie Pet Shop Boys, Before.